0: Somos livres como os pássaros, meu amor. Agora que estamos a sós, somos livres como os pássaros.
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